pausa entre o vinho e a taça, o vinho entre a boca e o batom, a boca